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2: Afri Lover, cadê que é lá? Olha quem apareceu, look who's here. Tal como prometido ontem, cá estamos nós, outra vez. E eu gosto sempre desse momento das segundas-feiras, porque enquanto muita gente olha para a segunda e vê o início de uma semana, eu gosto de olhar para ela como de outra forma. Vejo uma página completamente em branco, sem erros, sem rascunhos, sem nada escrito ainda. E há qualquer coisa de bonito nisso, porque hoje ainda pode acontecer muita, mas muita coisa, como uma boa notícia, uma boa ideia, uma música que vai ficar contigo no resto do dia, ou simplesmente uma manhã agradável, que às vezes é já mais do que o suficiente. Eu sou Beethoven Wanga e até às 13 vamos fazer aquilo que fazemos melhor: colecionar momentos através da música. Sem pressa, sem complicações, apenas boa companhia, boa energia e aquilo que eu gosto de chamar The Best You Ever Had. Aqui na Afri Rádio 106.1 FM, a melhor playlist da cidade. Let's bora lá, vamos nessa, vamos juntos, vamos ouvir boas músicas aqui na rádio que mais cresce em audiência.
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3: Como é que é a Afri Rádio?
2: Como é que é?
3: Daqui vos fala o Jair Júnior a partir da samba.
2: Jair.
3: Gostaria de ouvir a música de The Weeknd, Call Out My Name.
2: Call Out My Name.
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0: Sensacional, ouvíamos Mark Amber na playlist de segunda-feira com Belong Together. E sabes uma coisa? Há pessoas que ano vai, ano vem, procuram um lugar certo. Depois descobrem que o lugar nunca foi um lugar, era uma pessoa. Aquela com quem o silêncio não era estranho, aquela com quem as horas passavam mais depressa e os problemas parecem um bocadito mais pequenos. Muere mencha antes a putza, ou seja, gosto dessa música por causa disso, porque nos lembra uma coisa simples. Há encontros que mudam a direção de uma vida inteira e não fazem muito barulho. Belong Together de Mark Amber é porque algumas das pessoas não se completam, simplesmente fazem sentido uma com a outra. Esta é a Afri Rádio em 106.1 FM, edição de segunda-feira, 22 de junho de 2026. 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
3: Olá, Fê Rádio.
0: Olá.
3: Daqui fala Luzaiá, do Corteiro de Sambila.
0: Luzaiá, Dio.
3: Quero ouvir a música de Avicii.
0: Qual?
3: SOS.
0: SOS.
3: LG, Life is good.
0: 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Can you

Vitor Clay, tudo me lembra você. Há pessoas que deixam lembranças, é um facto. E há pessoas que deixam referências, porque depois delas, a rua nos lembra, a música nos lembra, um restaurante nos lembra, até qualquer perfume da pessoa nos lembra. Até, e o engraçado é que a memória funciona, porque às vezes fazemos um esforço enorme para esquecer e depois basta uma coisinha pequena e lá está outra vez a pessoa, sentada na primeira fila do nosso pensamento. Vitor Clay, tudo me lembra você. Algumas pessoas se vão embora, mas demoram muito mais a sair dos detalhes. 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Não saia daí, vamos fazer uma curta pausa. É um Vapti Vupt. I'll be back with more music.

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1: 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A Free Lover, cá estamos outra vez. Segunda hora, novo fôlego e a mesma missão. Fazer desta segunda-feira um bocadito bem mais leve. Eu sou Beethoven Wanga, o café já fez o seu trabalho. Agora, deixa a música tratar do resto. Se só agora nos sintonizou, saiba que esta é a Free Rádio em 106.1 FM. Nada mais, nada menos que a melhor playlist da cidade. 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É, isso é um facto. 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E é impressionante, porque a pizza tem esse talento raro, juntar pessoas à mesma mesa. 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Vamos embora, vamos ouvir mais música. 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
2: Daqui é Luzolo Leza.
1: Luzolo.
2: Resido em Luanda.
1: Ok.
2: E gostaria de ouvir Adele, Send My Love.
1: Send My Love.

0: Vamos de precisar que ela volte, porque aí percebemos que a vida continuou. Voltamos a rir, a sair, a fazer planos e a gostar de quem somos outra vez. Dua Lipa, Don't Start Now, uma música que não fala em voltar para trás, fala da felicidade de seguir em frente, to move forward. Esta é a Afri Rádio em 106.1 FM, edição de segunda-feira, 22 de junho de 2026. 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
3: Olá, Fujade.
0: Olá.
3: Daqui é Clemente dos Santos.
0: Clemente.
3: Fala para ti do Samsung.
0: Boa.
3: Desde Camila. Ouvir a música da Rihanna. What's your name?
0: What's your name?
3: LG, Life is good.
0: Vambora.

Free Radio. Killer Hill aqui com Lul George, More Love. Sabes uma coisa? Há pessoas que entram na nossa vida e mudam nossos planos. É, e há outras que mudam simplesmente o nosso dia, porque de repente acordamos melhor, sorrimos mais vezes. Inclusive, as segundas-feiras parecem menos segundas-feiras. É, talvez o amor tenha muito disso. Não são grandes gestos, são pequenas mudanças que ele promove sem pedir autorização. More Love, porque às vezes a felicidade chega sem fazer muito barulho, é, sem alaridos, mas muda tudo à nossa volta. Manjari, Mr. Smalls, The Real Nigga, babá, aqui na 106.1 FM. 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Não saia daí, vamos fazer uma curta pausa. Vou tomar um café, já volto com mais músicas e mais power.

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12: 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Afri Lover, já cá estamos outra vez. Olha, se só agora não ligaste, se ligaste a rádio, just welcome. Chegaste numa altura certa, numa altura boa, porque amanhã já aqueceu. O café já fez a parte dele. Agora deixamos o resto na mão das da música, melhor. Eu sou Beethoven Wanga e vamos continuar junto até as 13 horas na Afri Rádio, a melhor playlist da cidade. E por falar em coisas que juntam pessoas, há um fenómeno curioso que eu nunca consegui explicar. Ninguém envia mensagem a dizer: malta, salada logo às 8. Nada contra a salada, atenção à jogada. Mas escreve só pizza. Até aqueles que não respondiam no grupo há mais de 2 semanas, é impressionante. Porque pizza tem esse poder raro. Junta pessoas à mesma mesa. 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Vamos embora, vamos ouvir mais músicas. A música é o nosso mote. Aqui na Afri Rádio, em 106.1 FM.
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4: Daqui fala o Estanislau Moicália.
12: Moicália.
4: Partido município do Sambizanga.
12: Zambila.
4: Peço a música de Avicii com o título I Could Be The One.
12: Boa, boa, boa.

0: à Free Radio, a melhor playlist da cidade. Ouvíamos o britânico Fred Gibson, ou também se conhecido como Fred Again, aqui com I Adore You. Sabes uma coisa? Há palavras que usamos demasiadas vezes e há outras que devíamos guardar para momentos especiais, como adoro-te. Porque não é a mesma coisa que gostar. É aquele nível raro de carinho em que a presença de alguém melhora automaticamente o dia. Sem esforço, sem explicação, só melhora. Talvez seja por isso que esta música funciona tão bem, porque todos nós já tivemos alguém assim, uma pessoa que transforma dias normais em dias melhores. Fred Again, aqui com I Adore You. Algumas pessoas entram na nossa vida e deixam tudo bem mais leve. Esta é a Afri Rádio em 106.1 FM, edição de segunda-feira, 22 de junho de 2026. 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

Stems, Me and You. Há pessoas que nos fazem rir e há pessoas que nos fazem pensar. E depois há aquelas que simplesmente nos fazem sentir em paz. E sinceramente, acho que são raras demais. Porque num mundo cheio de barulho, encontrar alguém com quem conseguimos desligar um bocadinho o resto vale ouro. E talvez seja por isso que eu gosto muito dessa música. Não tenta impressionar, não tenta correr, apenas respira. Stems, aqui com Me and You. Algumas ligações não precisam de muito para serem especiais. Vamos embora, esta é a Afri Rádio em 106.1 FM, a melhor playlist da cidade. 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Obrigado pela boleia a você que nos ouve no carro em 106.1 FM. Não saia daí, vamos fazer uma curta pausa. Não vapti-vupti. I'll be back with more music.

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5: A Free Lover, há uma coisa que eu gosto nas manhãs. Elas não sabem como é que vão acabar. Nesse momento ninguém sabe qual será a melhor música do dia, a melhor conversa, ou aquele momento que mais tarde vamos nos lembrar sem saber porquê. Talvez seja por isso, seja exatamente por isso que torna e tudo isso mais interessante, porque ainda está tudo por acontecer. E por falar em acontecer, está oficialmente aberto o programa mais musical da Afri Rádio, o No Break, uma hora inteira onde a música não pede licença, entra, fica e toma conta da manhã. Eu sou Beethoven Nwanga e durante os próximos 60 minutos vamos fazer aquilo que a música faz melhor, acompanhar a vida enquanto ela acontece. 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
7: Olá, Afri Rádio.
5: Olá.
7: Daqui é Cristina.
5: Cristina.
7: Fala a partir do Benfica.
5: Ok.
7: Gostaria de ouvir a música de Jungkook, intitulada Mio.
5: You.
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5: Vambora, 10,000

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1: A encerrar o No Break de hoje, Olivia Rodrigo aqui com Vampire. Sabes uma coisa? Quando somos mais novos, achamos que crescer significa aprender mais coisas. Mas muitas vezes, crescer é apenas aprender a reconhecer certos sinais mais cedo. Aquelas pessoas, aquelas promessas que soam demasiado perfeitas, aquelas pessoas que aparecem depressa demais e também aquelas situações que, no fundo, já sabemos como é que vão terminar. Acho que isso se identifica com essa música, porque todos nós, mais cedo ou mais tarde, ou later, já confiamos na pessoa errada, já acreditamos na versão bonita de uma história e afinal era apenas aquilo que parecia, mas também faz parte porque algumas lições só entram depois da experiência. Olivia Rodrigo aqui com Vampire, e assim chegamos ao fim de mais uma viagem sem travões, mais uma edição do No Break, onde durante uma hora a música foi a protagonista. Eu sou Beethoven Wang e daqui a pouco voltamos com mais músicas aqui na Afri Rádio em 106.1 FM, a melhor playlist da cidade. Não saia daí, vamos fazer uma curta pausa. É um vapt-vupt. I'll be back with more music.

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1: Afri Lover, o novo break já faz parte da história desta manhã. Boa notícia é que ainda temos 2 horas pela frente e, sinceramente, acho que é exatamente aqui que as manhãs começam a ganhar personalidade. Já aconteceu muita coisa no teu dia, já resolveste algumas, já adiaste outras e provavelmente estás a pensar no almoço. Olha, quero fazer-te uma pergunta daquelas simples que não tem resposta certa ou errada. O que é que a vida te ensinou este ano, até agora? Né? Uma lição apenas? Uma descoberta? Uma mudança de opinião? Fica à vontade para partilhar connosco, porque a rádio fica bem mais bonita quando deixa de ser apenas música e passa a ser também conversa. Eu sou Beethoven Wanga e vamos juntos até às 13 horas na melhor playlist da cidade aqui na AfriRádio em 106.1 FM. 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
2: Aqui fala Yuri Wata.
1: Yuri.
2: Quem ouvir a música, São Paulo, Alexis Jordan, Got to Love.
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3: Got to Love.

suficiente. Edgar Domingos aqui com Temperar. 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
2: Olá, grande família Afri Rádio.
1: Olá.
2: Aqui fala o vosso ouvinte Ismael Sandala Capua.
1: Capua.
2: Eu falo a partir do Morro Bento.
1: Morrão, morrão.
2: Eu desejo muito ouvir a música do Nico Vince, Am I Wrong?
1: Am I Wrong?

Isso tinha tudo pra dar problema, mas mesmo assim a gente foi. Olly Murs aqui com Flo Rida, Troublemaker, porque existe aquele tipo de pessoas que não fazem, ou seja, trazem paz, paz nenhuma na verdade, mas trazem assunto, trazem sorrisos, trazem aquela sensação, aquela confusão que gostamos de evitar. É, porque quando torna isso menos previsível, o pronto, aí tudo complica na boa. Vamos embora, esta é a Afri Rádio na 106.1 FM, de Angola para o mundo em afriradio.co.au, sempre com as músicas que dominam os principais tops musicais from all over the world e os clássicos que resistem às paredes do tempo. 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Vamos embora. Agora, aqui é a Afri Rádio, a rádio que mais cresce em audiência. Não saia daí, don't move. Vamos fazer um curto intervalo. Já volto com mais músicas, vou tomar um café. Já volto.

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0: 1-2-1-2, mic check. Beethoven is back na rádio que mais cresce em audiência. Há um momento específico do dia em que o cérebro já não pensa mais em trabalho, começa a pensar em almoço, e suspeito que acabamos de chegar neste momento. Há free lover, há restaurantes onde vamos para comer e há restaurantes onde acabamos por ficar mais de 10 minutos, depois de 15, depois já nem demos por isso. 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
2: Afri Rádio, daqui fala o Henrique.
0: Henrique,
2: já estou ligado à Afri Rádio. Gostaria de ouvir a música do Justin Bieber com o título Holy.
0: Holy,
2: estou ligado.
0: Vambora.

0: Um free lover, é engraçado. Ele há 10 chansons que eu curtei, ou seja, há músicas que nós ouvimos que... e há outras que nós reconhecemos imediatamente. Mesmo antes de percebermos qual é o nome, bastam 2 ou se tanto 3 segundos, o cérebro diz logo, eu conheço isso. Mojo, Lady Hear Me Tonight, é talvez essa, seja essa o verdadeiro teste de um clássico que não precisa de apresentações, não precisa de explicar quem é. Ele entra e sente-se em casa. Gosto particularmente dessa música porque ele faz uma coisa muito rara, consegue soar elegante sem fazer esforço, como aquelas pessoas que chegam bem vestidas e nunca falam disso. Lady, aqui com Mojo, uma música que continua a atravessar gerações sem nunca parecer que está a tentar acompanhar nenhuma delas. 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Vamos embora, tem mais música no prato.
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É engraçado como algumas pessoas saem da nossa vida, mas não saem completamente dos nossos dias, porque continuam a aparecer numa fotografia antiga, numa mensagem guardada, num lugar qualquer da cidade ou numa música. Case, aqui com Missing You. É talvez a saudade já exatamente isso. Não é a dificuldade de esquecer alguém, mas é a capacidade de que certas pessoas têm de continuar presentes mesmo quando já não estão por perto. Missing You, porque algumas ligações terminam, mas algumas memórias recusam-se a ir embora. 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Obrigado pela boleia, você que nos ouve no carro, no táxi, a caminho do teu destino. Thanks for the rides. 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Bom, por hoje é tudo, vou tirar o pé da limonada, vou dizer bye bye, mas a programação da Afri Rádio continua. Vem aí a Silvia Romero com aquela energia que lhe é característica a animar aqui a tua tarde com boa música, curiosidades, novidades e também aquelas músicas que recusam-se a ficar pelo tempo. Então já sabe, continue ligado na 106.1 FM, vou tirar o pé, vou bazar, mas fiquem todos bem, fiquem na companhia da Afri Rádio, a rádio que mais cresce em audiência. 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

0: tarde, meu ninja, minha ninja. Daqui fala Silvia Romero, a.k.a. The Green Ninja, a filha do Bruce Lee. A sobrinha de Michael Jackson. A prima da Shakira. Lola, lola, lola. Super pronta e preparada para animar a tua tarde incrível de segunda-feira. Aqui na melhor sintonia de sempre. Com boas músicas, com muita animação, com diversão, com cenas fantásticas. São encontros aqui na melhor estação. Então prepara-te porque a tarde vai pegar fogo. Vamos meter mais lenha na fogueira, mais gasolina na nave e vamos viajar a 800 km a hora. Então, segura a minha mão, aguenta a emoção e aperta o cinto de segurança, porque a tarde vai ficar super, super, hiper, mega. Então, tu já segues a Free Radio no Facebook e Instagram? Ainda não? Ouve, temos muita coisa boa então. Antes de começarmos a dançar e a cantar, bora seguir a Free Radio no Facebook e Instagram. Curta, comente, partilhe e dê o teu gás ali. E bora seguir a Green Ninja no Instagram, x@greenninja77. Lá a festa também continua. E já sabes, o nosso WhatsApp é 942-197-106. 942-197-106. Bora começar a tarde com o pedido? Let's go!
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0: Tem alegria, muitas palminhas. E o teu pedido nós vamos cantar. Yeah! Chuta, maninja. Minha ninja.
4: Elias Candeeiro, meu nome.
0: Oi.
4: São Paulo, é a banda, concretamente, Sambizanga.
0: Boa.
4: Gostava muito de ouvir a música de Barnaboy com a participação de Ed Sheeran, intitulada For My End. 106.1, a rádio que mais cresce a audiência.
0: Bom gosto.

Meninos, meninos, acabamos de curtir o grande hit Bad Dreams de Teddy Swims, o nosso ursinho Teddy, aqui na 106.1 FM.

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1: E não só de comida que vive o Ninja, mas também de boa música e de boa energia. Então Ninja, Ninja, chuta já o teu hit e vamos cantar todos juntos com a melhor melodia.
2: Olá, Afri Rádio, daqui para a Zayadio, a partir de Sambizanga.
1: Vizinho.
2: Desejo ouvir a música dos Coldplay, Yellow.
1: Uau.
2: LG, Life is Good.

0: Meu ninja, acabamos de curtir aqui na 106.1 FM, a melhor sintonia de todos os tempos. E aí, meu cambo e minha camba, tem uma novidade quentíssima, acabadita de sair do forno. 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E falando em pedidos musicais, então vamos fazer uma curtíssima pausa e já estaremos de volta para ouvir mais pedidos e mais pedidos. Se tu ninja e ninja não sabes como pedir, senta que aqui a Mana Ninja vai explicar. É só enviares um áudio para 942-197-106, 942-197-106. Fica à vontade, minha rádio é sua rádio. Então, um beijinho e até já. Não sai daí que volto já com mais músicas para dançar e curtir na 106.1 FM. Angola number one, let's go. Green Ninja, woo! Yeah, 106.1 Afri Radio.
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12: Bom, Ninja e Ninja, a Rádio dos Ninjas já está de volta sem nunca ter ido embora. Boom, boom, boom, power, power,
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12: Que bom, que bom, minha ninja, estamos aqui na rádio de maior descontração do universo. Ah! Segunda-feira com muita energia, segunda-feira com muita adrenalina. Ai, estás na sintonia perfeita para chutares o teu pedido musical. Sim, aqui é a rádio onde todo mundo participa, onde todo mundo faz acontecer. Então tu não deves ficar para trás, ninja, ninja. Manda agora um áudio para o nosso WhatsApp dizendo assim: Olá, Free Rádio, eu sou a Maria, eu vivo no Catambor. Eu gostaria de ouvir a música de Sabrina Carpenter. E no final deves dizer assim: Maria, LG, life is good. Ah, pois é, a vida é boa, a vida é maravilhosa. E a vida é melhor quando se ouve a 106.1 FM. E agora, ninja ninja, eu vou chutar o meu jutsu. E vamos ouvir agora a voz do meu super ninja, da minha super ninja. Eu não sei de quem será esse pedido. Quem será o ninja que vai chutar o seu pedido? Eu canto muito, muito mal, mas eu canto. Até já.
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12: I feel good. Na, na, na, na, na, na. Ei, chuta teu pedido. Na, na, na, na, na, na, na. Ninja Ninja canta com a Super Ninja. Bora, que alegria.
0: Eu sou Elias Candeeiro. Sambi Zang é a banda. E eu gostava de ouvir a música do Tupac Shakur com o título Dear Mama. 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

0: Acabamos de curtir o grande hit All I Am de Jess Glynne aqui na 106.1 FM. Este grande hit foi lançado no dia 17 de agosto de 2018 e faz parte do grande álbum Always In Between. Que fixe, que maravilha esta música. Sabias que ela fala sobre... Estás a ver quando encontras alguém, uma amiga, um crush, sei lá, marido ou familiar, que parece que tu és uma pessoa melhor e cada borboleta no coração pertence a essa pessoa. Quando olhas para ela e fala, ai, eu consigo ser uma ninja completa quando estou ao teu lado. Por isso é que tu, meu nobre, minha nobre, para compensar o amor e o carinho que tens dado aqui à Afri Rádio, eu vou ouvir agora mais um pedido musical. Vamos continuar a fazer a festa acontecer. 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
0: Amor com amor se paga. Então, ninja e ninja, aqui está o recibo, né, do teu grande amor pela rádio mais fixe do universo. Então vamos fazer acontecer. Bora!
3: Olá, Ferrari.
0: Oi.
3: Daqui fala a Luzaya, do Quartier de Sambilo.
0: Vidinho.
3: Quero ouvir a música de Avicii, S.O.S.
0: No way.
3: Alicia, Life is Good.
0: Life is good. Can

0: again a 106.1 FM. Meu ninja, minha ninja, acabamos de curtir este grande hit de Oliver Tree e David Guetta. Fiquei um pouquinho triste porque eu lembrei que ele já foi dessa para melhor. Que mal. Ninja, ninja, essa música foi lançada em 2023 e here we go again, porque daqui a nada vamos ouvir e reviver grandes hits dos anos 90 e 2000. O baú da Free Radio vem aí e com grandes hits poderosos daquela época, não tão longe e não tão perto. Não vais querer perder isto. Sei que estás pronto para reviver a era dourada da música. Então não sai daí. Stay tuned with the best radio station. Com coração aqui com a Ninja. Claro que vai cuidar bastante. Então, 3, 2, 1, pim, pam, pum. Até já. Enquanto isso, uma curta pausa para hidratar a laringe. Mas já estaremos de volta com mais hits. Woo! Yeah. Baú. Baú. Let's go!
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2: Tum, tum, tum, tum, tum, tum. Ninja e Ninja, estás a ouvir esse som? É o som dos nossos corações aqui com 106.fm, sim. Porque chegou o baú da Afri Rádio com os melhores hits musicais dos anos 90 e 2000. A hora mais fixe da tua tarde já chegou. E chegou com tudo para animar os speakers e sound systems, para animar os nossos corações a nossa tarde. Vamos começar a semana em grande e a edição de hoje não está nada modesta. Atenção, atenção, a edição de hoje está simplesmente maravilhosamente imperdível. Não vais querer perder. Lembrando que podes escolher o grande hit que queres ouvir aqui. Imagina, tu amas o baú, eu sei que sim. Estamos aqui todos os dias a ouvir os grandes hits daquele tempo, dos anos 90 e 2000. E que tal se na próxima edição ouvires a tua voz aqui na nossa rádio fantástica, no nosso baú ultra mega fixe? Então, eu vou dar uma dica para fazeres o teu pedido musical perfeito. É só enviares um áudio dizendo o teu nome, o teu bairro, o título da música que gostarias de ouvir aqui e no final eleger Life is Good. E tu podes acompanhar a nossa programação em qualquer parte deste grande universo através do nosso website www.afriradio.co.au ou então através da Zap Canal 512. E agora, segura a minha mão e vamos curtir esta grande edição. Let's go!
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2: No matter what I do, eu sou hoje a Afri Rádio. No matter what I do, chuta já teu pedido. Que horror.
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Aqui na 106.fm, a fechar a nossa edição de hoje, segunda-feira, 22 de 2026. 2 de junho, né? Ai, o melhor mês do mundo. A encerrar com tudo. Ninja Ninja Boa acabou. Diz bye bye, mas volta amanhã às 15 horas com aqueles hits dos anos 90 e 2000. Mas logo às 22 horas, olha. Hoje é dia 22 e mais tarde, às 22 horas, irás ouvir a edição de hoje, a reposição da nossa mega edição de hoje, segunda-feira. Então, Ninja Ninja, nada está 100% perdido. Se chegaste tarde, se acompanhaste assim no final ou se queres reviver este momento fantástico, é só ficares atento e tu podes acompanhar a nossa programação através do nosso website www.afriradio.co.au ou então através da Zap, canal 512. E agora, vamos fazer uma curtíssima pausa. Vamos fazer um... Como é que se diz? Push para respirar, porque foi carga. Sim, senhora. Então, até já. Ninja, Ninja, let's go! E não te esqueças que eu canto bué, tu cantas bué, essa rádio toca bué. Até já!

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1: 942-197-106. 942-197-106. Então, ninja, estou-te à espera. Segura a minha mão e vamos curtir este pedido musical.
2: Olá, Afri Rádio.
1: Oi.
2: Daqui é o vosso boy Wilson Samahit.
1: Wilson.
2: Falo-vos a partir do Marte de Kifangondo.
1: Aham.
2: Gostaria de ouvir a música de Anselmo Ralph com a participação de Nelson Freitas. Vais assumir barulho. 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
1: Bora. Uou.

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1: yeah.
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1: Probably.

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2: Acabou, meu ninja, minha ninja, Drizzy, Drake e 21 Savage a encerrar a nossa tarde aqui na 106.fm, calling for you, aqui a dar aquele toque, aquele trap muito fixe, na melhor sintonia de todos os tempos. E é com essa música que eu, Silvia Romero, aka The Green Ninja, a filha de Bruce Lee, a sobrinha de Michael Jackson, a prima da Shakira, vou bazar, vou tirar o pé, vou dar titaro, porque missão dada é missão cumprida, mas calma, calma, calma, que eu não vou te deixar assim a vovular, e não. Vai estar aqui conectado para curtir o fantástico Mix FM hoje com DJ Paulo Alves, oh yeah, o maior estúdio de Soundhouse Music em Angola. E depois ele, Jorge Sky, o último Jedi, com muita animação, boas músicas, na melhor estação. E não te esqueças que às 22 horas terá a reposição da edição de hoje do Baú da Free Rádio, com os melhores hits musicais dos anos 90 e 2000, aquele tempo não tão longe e também não tão perto. Ninja Ninja, a tua tubaroa verde vai bazar. Hasta la mañana, babies! Woo! Silvia Romero in the house, fora da house, bye bye, beijinhos, boas músicas e house music, keep on rockin'! Woo! Angola number one, let's go, Green Ninja, woo!
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No ar e agitar os speakers e dance lovers Mix FM. Edição de segunda-feira. Eu sou Paulo Waldes e estarei nas misturas de apresentação. Começamos a nossa edição ao ritmo da sanduíche ou cheddar da KFC. É tanta saudade, é TPI. Original de Cesária Évora. Aqui com o Solo, Benny e Yves Grace. Fiquem ligados até bem perto das 18. Curtam o melhor do House Music aqui na rádio que mais cresce em audiência.

edição de segunda-feira do Mix FM, esta Not The Same. Black Coffee Shoba Remix. Original do zimbabueno Night Free. Ainda Aima de Clubhouse. Já a seguir, Falling. Liva K Remix. Original de DJ Kent e Malé. Uma das grandes do Mix FM aqui, recuperada pelo grego Liva K. Fiquem ligados até bem perto das 18 a 121 BPMs. Eu sou o Paulo Alves, House Music, keep on rocking.

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2: Hello there! Boa noite, afriradianos! Boa noite, Angola! Já estamos no ar! Boa noite, mundo! Isso mesmo! Estamos no ar na Afri Rádio 106.1 FM, a rádio que mais cresce em audiência. Eu sou o teu anfitrião, o cidadão intergaláctico, Mr. Jorge Sky, o último Jedi da melhor rádio de sempre, a tua Afri Rádio. E a tua segunda-feira começa a partir de agora. A partir de agora, a tua segunda-feira muda de nível. Boa música, boa energia e zero stress. Bora começar com um pedido musical. Se tu ainda não fizeste o teu, aproveita e envia agora mesmo um áudio para nós. 942-197-106. Atenção que só valem áudios, hein? Manda o teu áudio, diz o teu nome, de onde nos falas e, como a vida é boa, diz no final LG, life is good. Bora, vamos no de música.
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1: Esta manhã, vámonos a cantar. Nesta noite, não é manhã. Manda o teu áudio para o nosso WhatsApp, como já disse o nosso amigo Mancavas.
2: Daqui fala Clênio Mustang, diretamente do Golf. Gostaria de poder ouvir a música de Khalid e Ed Sheeran com o título Beautiful People. 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

0: meu amigão, minha amiga! Acabamos de ouvir Coisa Boa, Billie Eilish, aqui na Afri Rádio 106.1 FM, a rádio que mais cresce em audiência. Billie Eilish, uma artista que explodiu no mundo com um estilo completamente diferente, não é verdade? É uma voz suave, estética dark e os hits que dominam as plataformas digitais no mundo inteiro, sem sombra de dúvidas. Já agora, quem está no trânsito, levanta a mão, hein? Eu não posso ver, mas posso sentir, porque nós estamos conectados pela força da música. E como um bom Jedi, eu devo dizer-te, era só brincadeira, hein? Não levantes a mão, hein? Atenção, a segurança em primeiro. Mantenha as duas mãos no volante. Se tirares uma, é para aplicar uma outra mudança. E já mudando de pato para ganso, sem nenhum avanço. Brincadeiras à parte, vamos agora curtir mais um pedido musical na melhor rádio de sempre. Não desgrudes do teu rádio.
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1: Bailando, bailando, essa música faz mais sentido se fores tu a pedir. Então, manda o teu áudio para o nosso WhatsApp e escolhe a tua música favorita.
2: Daqui fala o Estanislau Moicália.
1: Boa.
2: Partido Município do Sambizanga. Peço a música de Avicii com o título I Could Be The One.
1: Boa! Vamos de música na melhor rádio de sempre. I Could Be The One, Avicii, on your Rafi Radio 106.1 FM.

Bora, meu amigão! O melhor da música toca aqui, nunca para. É sempre o melhor da música na melhor rádio, a Free Rádio 106.1 FM. 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Já a seguir, mais música e boa vibe depois dos nossos comerciais. Então não saiam daí, meus amigos.

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0: entrevista aqui a Denise Pocahontas. Eu falo a partir do Gamec e gostaria de pedir
1: uma música especial,
0: que é a música do Lil Saint,
1: Sexta-feira. Beijo, beijo.
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1: É isso mesmo, só acontece aqui na melhor de sempre, a AFI Rádio 106.1 FM. Terminamos o No Break, uma hora de música sem parar. Espero que tenhas aproveitado cada segundinho desta boa vibe. Terminamos assim, hein, com música boa. Aliás, nós tocamos sempre o melhor da música. Afinal de contas, os nossos ouvintes é que escolhem, hein? Eles têm bom gosto. Tu que és novo por aqui, não sabes como escolher a tua música? É super simples, meu amigão. É simples como beber água. É só mandares um áudio para o nosso WhatsApp. 942-197-106. Diz o teu nome, de onde nos falas e qual é a música que queres ouvir aqui. No finalzinho, dizes LG Life is Good, porque aqui a vida é boa. Aqui na AFI Rádio é bom demais. A pausa é curta e o teu Jedi já volta com o melhor da música na melhor rádio de sempre. 106.1 FM.

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1: Yes, sir! O teu Jedi está de volta! Yes, sir! Voltei, meus amigos, com o melhor da música na melhor rádio de sempre, a AfriRádio 106.1 FM. Mr. Jorge Sky, de uma galáxia muito, muito longe, para continuar a curtir esta boa vibe. Segunda-feira! Dia bom, né? Dia bom demais aqui na tua AfriRádio. Vamos continuar a aproveitar esta programação depois de termos curtido o No Break. Então, gostaste? Dá-nos o teu feedback nas nossas redes sociais. Corre para o nosso WhatsApp 942-197-106. 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
1: Então, minha amiga, meu amigo, já mandaram os vossos áudios? Mandem, porque não há limites na melhor rádio. Vocês pedem quantas músicas quiserem. Mandem 942-197-106.
2: Que é Bernete Quintas. Fala a partir do Rocha Pinto.
1: Boa!
2: Gostaria de ouvir a música do Drake e Rihanna com o título Work. Aqui na AfriRádio 106.1 FM. A rádio que mais cresce em audiência.
1: Tu sabes das coisas.

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7: Ora, meus amigos, o vosso Jedi já está de volta com o melhor da música, na melhor rádio.

0: melhor som. Vamos continuar a curtir esta boa vibe. Meus amigos, entramos na última hora, mas ainda temos muita vibe para entregar. Então continue aí do outro lado, porque nós vamos continuar aqui a divertir-nos com a melhor música na melhor rádio de sempre, a Free Rádio 106.1 FM. É para isso que o vosso Jedi está aqui, hein? Não vim de uma galáxia muito, muito longe à toa. Eu vim para dar-vos boa música, mas também boa energia, boas vibrações, muita positividade, hein? Muita positividade. E por falar em positividade, já agradeceste hoje pelo teu dia, hein? Estamos a terminar o dia. Não termines o dia triste, hein? Ou com o coração pesado, hein? Isso mesmo, meu amigão, não faças isso. E uma das formas de agradecer é enviar um áudio para o nosso WhatsApp, 942-197-106. Pede a tua música.
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0: É isso mesmo, a vida é boa quando uma rádio toca a música que tu queres ouvir, não é verdade? Então, manda o teu áudio, diz o teu nome, de onde nos falas e qual é o hit que queres ouvir aqui.
2: Olá, Free Rádio, aqui é o Cam Miguel. Eu gostaria de ouvir a música Soreia Ramos e o Kalema, Nosso Amor. Boa. A Free Rádio, a rádio que cresce é a audiência.
0: Tu sabes das coisas, hein? Tu sabes. E como sabes, vamos de Kalema.

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assim fechamos mais uma noite incrível, meu amigão. Minha amiga, thank you so much. Thank you so much por teres estado aí do outro lado, hein? Eu sou o Jorge Sky e já sabes, aqui na Afri Rádio a música nunca para. Boa vibe nunca para. Eu estou a dizer bye bye, mas ainda tem muita música pela frente. Vamos curtir o baú da Afri Rádio, hein? Um clima nostálgico com músicas que marcaram os anos 90 e 2000. Tudo, tudinho para ti, melhor ouvinte do mundo. Mais uma vez, muito obrigado pelo dia, muito obrigado pelo amor e carinho da vossa audiência. Continuem sintonizados e não se esqueçam de correr para as nossas redes sociais, que assim vamos poder interagir, hein? A Free Rádio 106.1 FM no Insta e no Facebook. Bora, bora, bora! Mr. Jorge Sky ligando a nave em 3, 2, 1! Vou voltar para uma galáxia muito, muito longe. Agora é que vale a contagem, hein? 3, 2, 1!

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